0: Legião Urbana, que país é este? O país do futebol, minha galera. Uma hora de música aqui, curtimos. A Voz do Brasil foi mais cedo hoje, por conta do Jogo do Brasil. Eu sou a Bia Sato, mas sigo aqui com vocês até a meia-noite. Vai, Brasil, como que tá aí a torcida de vocês? Bora torcer junto e curtir música, tá bom? Tô indo pra um break rapidíssimo, mas eu já volto com mais uma hora de música. Vai, Brasil, vai, Brasil!
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5: Yuri Danca, hoje falando direto da Filadélfia. Eu e os ouvintes da promoção da Pinnacle, ganhadores que estão viajando com a gente, já chegamos aqui na Filadélfia, onde daqui a pouquinho vai rolar o Jogo do Brasil. Está ouvindo os carros passando aí, porque a gente está agora aqui na rua. Ontem, estava em Nova York, ainda a gente foi no Top of the Rock e depois passou na Brooklyn Bridge. Hoje, a gente já tá aqui pela Filadélfia, já subimos a escadaria do Rock Balboa e daqui a pouquinho tamo indo direto para o jogo. A qualquer momento eu volto direto aqui na nossa programação 89.
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noite, boa noite, boa noite pra você que tá aqui na Rádio Rock. Eu sou a Bia Sato, hoje a Voz do Brasil foi um pouquinho mais cedo por conta do Jogo do Brasil, mas sigo com vocês até a meia-noite. Hoje mais um dia, né, de jogo, Brasil e Haiti. A gente segue aqui com a torcida firme e forte, vamos torcer pro nosso país sempre, né? Não tem o que fazer, já tá na Copa, já, nosso país já tá lá sendo representado, então a gente faz nossa parte, que é torcer, né? Somos brasileiros, não desistimos nunca, a esperança é a última que morre, então bora lá, né? Vai Brasil, 9:30, o jogo começa e a gente segue na torcida e curtindo música boa, fazendo aí a trilha sonora dessa noite, tá bom? Final de semana começando e vamos de pitch com uma hora direto, abrindo essa primeira hora com Máscara.

McDonald's, teve Duran Duran, Ordinary World. Seguimos juntos aqui na Rádio Rock com muita música, na torcida pelo Brasil nessa noite de jogo, né? Copa do Mundo 2026. Bora torcer, vai Brasil. E seguimos, vamos de Rancid agora. Time Bomb.

0: lá se foi essa uma hora de música a esse horário. Normalmente tem Voz do Brasil, foi um pouquinho mais cedo por conta do Jogo do Brasil, mas seguimos juntos até a meia-noite, tá bom? Eu sou a Bia Sato, tô indo pra um break rapidíssimo, mas eu já volto com mais música, fica aí.
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5: Yuri Danka, hoje falando direto da Filadélfia. Eu e os ouvintes da promoção da Pinnacle, ganhadores que estão viajando com a gente, já chegamos aqui na Filadélfia, onde daqui a pouquinho vai rolar o Jogo do Brasil. Estão ouvindo os carros passando aí, porque a gente está agora aqui na rua. Ontem, estava em Nova York, ainda a gente foi no Top of the Rock, e depois passou na Brooklyn Bridge. Hoje, a gente já tá aqui pela Filadélfia, já subimos a escadaria do Rock Balboa e daqui a pouquinho tamo indo direto para o jogo. A qualquer momento eu volto direto aqui na nossa programação 89.
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boa noite, boa noite. Já voltei, seguimos juntos até a meia-noite com muita música. Você tá na Rádio Rock, eu sou a Bia Sato e seguimos agora com mais uma hora direto. Bora começar com Red Hot Chili Peppers, Other Side.

antes teve Charlie Brown Jr., ela vai voltar. Boa noite pra você que tá aqui na Rádio Rock. Eu sou a Bia Sato, seguimos juntos nesta noite de sexta, 19 de junho. Dia diferente hoje, né? De Copa, sexta-feira aí, final de semana começando. Só alegria que você tá achando aí, né? Do jogo do Brasil. Me conta lá no Insta, @ Bia Sato. A gente troca ideia, tô de olho por lá. E vamos agora com o YouTube. One.

My Way, antes teve The Police, Message in a Bottle. Seguimos com o músico, uma hora direto aqui no 89. Vamos de Barão Vermelho. Por você.

0: Posse, foi mais uma hora de música. Eu sou a Bia Sato, tô indo pra um break e já volto com mais música. Até a meia-noite tô com vocês nesta sexta de Jogo do Brasil, Copa do Mundo rolando. Já volto com mais uma hora direto. Fica aí.
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sexta feliz, final de semana começando, Copa do Mundo rolando, só alegria, né? Festa junina, estamos no mês junino ainda. Olha, que mês feliz, né? Esse ano de Copa também, tá todo mundo aí animado, acompanhando os jogos. E é isso aí, seguimos aqui então animando com trilha sonora, tá bom? Só noite de sexta e vamos começar uma hora de música com Lenny Kravitz, American Woman.

Nirvana em Bloom, teve Foo Fighters, Everlong, vai ter Foo Fighters 4 de setembro no Rock in Rio. Headliner, primeiro dia do festival. Além de tudo, esse ano ainda tem Rock in Rio, hein, gente? Muita coisa ainda vai rolar. 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E vamos de Engenheiros do Havaí. Infinita Highway.

Counting Crows, Mr. Jones, teve Morrissey com Suede Head. Boa noite de sexta pra você que tá finalizando muito bem sua semana, seu dia. Aqui na Rádio Rock, a música boa não para. Seguimos com Linkin Park, What I've Done.

0: foi, já foi, mais uma hora de música. O Ti tá vindo aí com Heavy Peronamucho. Eu vou nessa por enquanto, eu sou a Bia Sato. Às duas eu tô de volta. Todo sábado e domingo a madrugada é nossa aqui na Rádio Rock, tá bom? Se quiser me seguir lá no Insta, mandar mensagem, @ Bia Sato. Eu volto já já pra gente começar uma maratona de música, hein? A partir das duas. Te espero, até mais.
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1: Chega aí, tá começando o Rap Peronomote, você tá no 89 Rádio Rock, eu sou o Thiago DJ, nós vamos junto até as duas da mamãe com o melhor da música alternativa, hardcore, punk, ska, no metal, grunge, reggae. Quer falar comigo? Manda mensagem no Instagram, @ThiagoDJSP. Até as duas da mamãe, você vai ouvir Danziller, H2O, Gorilla Biscuits, Daron, Brujeria, Primus, Corsos, Slayer. Vixe, tá bonito, hein? Vamos começar com Fear Factory fazendo réplica e diretamente do México, Molotov com Puto.

O Doc de Costas para o Mar e Soulfly com Rise of the Fallen. Dois grandes vocalistas que saíram de suas bandas originais e montaram outras duas grandes bandas, né? Marcos Cavaleira saiu do Sepultura e montou o Soulfly. Rodolfo saiu do Raimundos e montou o Rodox. Falando em Rodox, se liga que vai ter Rock Solidário Ferraz dia 11 de julho com Rodox. Abertura Limp Bizkit Tributo, Discotecagem Comigo, Thiago DJ, vai ser no Montreal Eventos, Rua Antônio Silvestre Leite 150, no bairro Tanquinho, em Ferraz de Vasconcelos, hein? O evento começa às 19 horas. O ingresso você troca por ração tipo prêmio, tá? Mais informações, entra no Instagram do Cláudio Esquisato, ele que tá organizando tudo lá e explica direitinho como é que você faz pra pegar seu ingresso. Rodox em Ferraz com Limp Bizkit Tributo e Discotecagem Comigo, Thiago DJ, dia 11 de julho, espero vocês por lá. Vamos aí, hein? Vai ser da hora demais. 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E agora vamos de Metallica, classicaço, Seek and Destroy.

No Light Witch, música nova do Corsos, antes teve o Slayer com Dead Skin Mask. As duas bandas vão tocar junto no Allianz Parque. O Slayer tá de volta ao Brasil pra tocar o Rain in Blood na íntegra, 40 anos depois do álbum que redefiniu o thrash metal do começo ao fim, do jeito que tem que ser, tá? Com participação especial de Creator e Corsos, né? O Slayer com Creator e Corsos. Mano, esse lineup tá muito cabuloso. 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Se liga, mano. Amanhã, dia 20 de junho, vai rolar a sexta edição da Crocodilos, a festa, a partir das 5 horas da tarde no Iaiá em Mogi das Cruzes. 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Colin, espero vocês por lá. Vamos de som agora, Primal, Summit the Cat e o Fever 333, Made in America.

Daron, Restos de Sol, sou o novo do Daron, esteve Brujeria com Matando Gueiros, ouvimos também Primus com Tommy the Cat, aquele funk metal, esse baixo do Primus é muito cabuloso, né, mano? É sensacional. 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Vamos seguir com duas bandas de Nova York, Gorilla Biscuits com... Três bandas de Nova York, né? Vai ter o H2O com Fabinier Plan, Gorilla Biscuits, New Direction e o Shelter com Here We Go.

Esse é o Rap Peronomulti, você tá aqui no 89, eu sou o Thiago DJ, nós vamos juntar até as duas da mamãe com o melhor da música alternativa, daquele jeito, hein? Hardcore, punk, ska, no metal, grunge, rap, reggae. Quer falar comigo? Vai lá no Instagram, @ThiagoDJSP. Perdeu algum programa no site da rádio que você ouve tudo de novo em formato podcast, radiorock.com.br. Até as duas da mamãe, até Offspring, vai ter Damage, Flick, CPM22, Hot, Mad Sneak, Agent Orange, Dick Dale, Tiger's Jaw, tá demais. 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Vamos começar a segunda hora com muito punk rock, Garotos Podres, Fazendo Anarquia, Oi, Addicts, You, Never Walk Alone, e o Dropkick Murphys com I'm Shaping Up to Boston, música que tá na trilha sonora do filme Os Infiltrados, muito bom.

Não religião, a face de Deus, antes da Vicenças of Mercy, que é um Lucrash, é uma reflection, garotos podres com anarquia. Oi! Falando em religião, amanhã eles tocam no Hangar 110 e é a volta do Não Religião, banda do meu mano Tatola, do meu mano Norbel também, Tatola aqui do 89 FM. Vai ter discotecagem do Maia, vai ter um bazar ali com coisas do Mingau, tá bom? Pra você adquirir, pra ajudar o Mingau aí, a lenda, né? Tocou no Traje Rigor, tocou no Rato de Porão, tocou numa pá de banda foda, tá precisando aí de ajuda, vamos ajudar, né? Não Religião, com a abertura do Cadillacs Punk Rock, do Suave, do Chico Noise e discotecagem do Maia lá no Hangar 110, com a Rodolfo Miranda 110, perto do metrô Armênia, imperdível, tá bom? Colin. 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Eu toco lá no domingo de manhã, abrindo a feira, tá? Para o Universo Easy Rider, realização JJ Eventos. E agora tem Rance de Contime Bomb e Inocentes com Pânico em SP.

Vandes, um novo dia, antes teve Tiger Jaw com Plan versus Tank versus Submarino. Tiger Jaw vai tocar no Cine Joia dia 10 de outubro. O Vendes vai tocar no Festival dos Meus Maninhos do 4mg, 4mg Fest, dia 2 de agosto, com o show das bandas 4mg, Sapiens e Uhu, com Diafanás, Vampiros Tropicais e Vendes. Vai rolar no Espetinho Perus, é o Vandes, né? Não é Vendes, é Vandes. Na rua Joaquim Antônio Arruda, 8 em Perus. Espetinho Perus. Rua Joaquim Antônio Arruda, 8 em Perus. Colhem. Agora pra galera do surf vai ter Dead Kennedys com Too Drunk to Fuck. A gente olha de Bloodstains e o Jick Dale com Misery Lou.

Ótimo, mano. Pesado demais. Sad Stick Creature. Teve o Mads Nicks com a participação do Paige Hamilton, do Helmet Dead Killer. Falando em Hot, dia 18 de julho vai ter um evento pesado na Burning House. Ação direta, Hot, Sociedade Armada e Traças, tá? Eu vou discotecar. Começa às 6h30. Já tem ingresso à venda pela 101 Tickets. A Burning House fica na Avenida Santa Marina, 247, do lado da estação de trem da CPTM. Outra fita, mano. Vai ter CPM22 em Suzano. Imperdível, tá? É, turnê de 30 anos do CPM. Só vai até o fim do ano. Então, mano, tem que ir. Todo show que deve ser do CPM, você vai, porque é muito foda. Essa turnê de 30 anos tá cabulosa. Dia 14 de agosto vai ter CPM22 em Suzano. O Clube Suzaninha apresenta a turnê de 30 anos da banda. Discotecagem comigo, Thiago DJ. Garanta seu ingresso em articket.com.br. Sexta, 14 de agosto, às 21h, no Salão do Clube Suzaninho. Rua 9 de Julho, 722, no centro de Suzano. Vamos de CPM agora, dias atrás.

0: Ó, infelizmente o Rap Pelo No Mundo tá chegando ao fim, certo? Quer falar comigo? 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Tô indo nessa, amanhã tô de volta mais cedo, às 10 da noite, no Rock in Rio Party. Valeu, fui.
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madrugada pra você que tá aqui neste sábado, sabadão, começando, é 20 de junho. Eu sou a Bia Sato, tô chegando até às 7, tô com vocês, curtindo muita música. 5 horas, madrugada dentro e bora começar com uma hora direto. Vamos de YouTube com Elevation.

Royal Blood, I Only Lie When I Love You. Teve Offspring, Why Don't You Get a Job. Boa madrugada de sábado pra você que tá aqui na Rádio Rock. Eu sou a Bia Sato, seguimos juntos até às 7, 5 horas de música. Vamos de Legião Urbana, Tempo Perdido.

foi, seguimos aqui, tem mais quatro pela frente. Madrugada dentro, boa madrugada, bom sábado. Pode ser bom dia, boa tarde, boa noite também, se tiver em outro fuso. Muita gente aí do planeta inteiro sintonizado na Rádio Rock. Tá treinando, tá, sei lá, se exercitando, trampando de plantão, indo, voltando do rolê. Tamo junto, tá bom? Eu sou a Bia Sato e seguimos com música boa. Vamos de The Cure agora com Boys Don't Cry.

Red Hot Chili Peppers com Dark Necessities. Teve também Semisonic com Closing Time. Você tá na 89 FM, a Rádio Rock. Vamos com Paralamas do Sucesso agora. Óculos.

Giant com Coffee Syrup, teve Green Day, Welcome to Paradise. Boa madrugada de sábado pra você que tá aqui na Rádio Rock. Seguimos juntos com muita música. Vamos agora com The Clash, London Calling.

Linkin Park com Breaking the Habit, antes teve CPM 22, o mundo dá voltas. Você tá na Rádio Rock, vamos de Echo and the Bunnymen, The Killing Moon.

Você piscou e já foi mais uma hora de música. Bom sabadão que tá só começando pra você. 20 de junho hoje, eu sou a Bia Sato. Seguimos aqui curtindo muita música até às 7. Vamos de Guns agora com Paradise City.

Killers, When You're Young, teve Rolling Stones com Satisfaction. Você tá na Rádio Rock curtindo 5 horas de música. Bom dia pra você que já madrugou, já acordou. Vamos de Bon Jovi com Misunderstood.

Smash Mouth, I'm a Believer. Teve capital inicial, primeiros erros. Bom dia pra você, bom sábado. Seguimos aqui com muita música até às 7 na Rádio Rock. E vamos de Beatles agora com

Rossi, foi mais uma hora de música. Bom comecinho de sábado, 20 de junho hoje. Eu sou a Bia Sato e seguimos aqui curtindo muita música. Cabe música ainda, até às 7, estamos aqui desde as 2. Eu sou a Bia Sato, se quiser me seguir lá no Insta, mandar mensagem, tô de olho, é só me seguir lá e mandar DM, tá bom? @ Bia Sato, adoro conversar com vocês. E vamos de Foo Fighters agora, atração do Rock in Rio esse ano. Headliner no dia 4. Entra aí em rockinrio.com pra saber tudo e vamos de My Hero.

Dig Dig Dig. Teve Pat Benatar também com Hit Me With Your Best Shot. Seguimos aqui na Rádio Rock com muita música, começando muito bem este sábado. Vamos de Blink-182 com Always.

Olá, se foi mais uma hora de música. Bom dia, bom sábado, 20 de junho hoje. Eu sou a Bia Sato. Estamos aqui desde as duas. Uma maratona, né? Começando muito bem esse dia. Até as sete, tô aqui com vocês e vamos pra mais uma hora de música. Vamos de Linkin Park com Numb.

0: It's Message in a Bottle. Bom dia pra você que tá aqui curtindo muita música na Rádio Rock. Eu sou a Bia Sato. Tô indo pra um break rapidíssimo, mas eu já volto com mais música, hein? Fica aí.
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já voltei. Bom dia, bom sabadão, 20 de junho. Seguimos juntos aqui na Rádio Rock com muita música, animando aí seu começo de dia. Tem muita gente já treinando, se exercitando. Tá trampando também, né? Muita gente de plantão, indo, voltando do rolê. Tá indo, sei lá, fazer mercado, fazendo faxina. Muita gente manda mensagem. Dá pra se conectar na Rádio Rock pelo planeta inteiro, né? Pelo aplicativo, pelo site, radiorock.com.br. Então seguimos juntos aqui, curtindo muita música. E vamos agora com Kings of Leon. You Somebody.

0: Nicolas, e foi mais uma hora de música. Estamos aqui desde as duas. Muita música, né? Foi uma maratona. Muito obrigada pela companhia de vocês. 5 horas, começando muito bem este sábado, 20 de junho. Eu sou a Bia Sato, vou ficando por aqui. Me segue no Insta, @BiaSato. A gente conversa por lá, tá bom? A gente troca ideia. É o jeito mais fácil a gente se conectar. Tô indo nessa, mas eu volto, hein? Mais tarde, às 2 da manhã, domingo também. Tô aqui com vocês, madrugada dentro. Então, bom sabadão, bons jogos aí, né? Do Mundial pra vocês curtirem. Boas festas juninas, boa curtição. Que seja um sábado lindo, incrível. E eu volto mais tarde, hein? Te espero. Bom dia, até mais.
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Bom dia pra você que tá sintonizado na 89, a Rádio Rock. Sou Wendel Correia. Vamos juntos nessa manhã de sábado, hoje, dia 20 de junho de 2026, agora às 7:07, uma hora só de música, começando com Strokes. Last Night, bom sábado!

Oasis, Live Forever na Rádio Rock, antes Ramones e CPM 22, 7h20 na Rádio Rock. Pete, equalize.

Versão acústica de Lullaby, The Cure na 89, antes Ira, Teorema e Foo Fighters, All My Life, além de Kiss, I Was Made for Loving You, agora 7h40, Alanis Morissette.

0: Bohemian Rhapsody, o hino clássico do Queen aqui na 89, agora 8:01, sou Wendel Correia, fazer intervalo na sequência, os 89 minutos dessa manhã de sábado, e você pode participar mandando sua mensagem no nosso WhatsApp, que é o 989-215989. Manda aí aquele esquema que você já sabe, mensagens de áudio em boa qualidade, até 15 segundos, falando aí o que você tá fazendo nesse sábado, acordou cedo, obviamente, né? 8 da manhã. Quer falar sobre o jogo do Brasil, não tá curtindo muito a Copa do Mundo, manda aí, fica à vontade no 989-215989. Beleza? Intervalo na sequência, 89 minutos na Rádio Rock.
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4: 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Agora 8:04 na Rádio Rock.

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2: Bom dia pra você que tá sintonizado na 89, a Rádio Rock. Sou Wendel Correia. Vamos juntos nos 89 minutos nessa manhã de sábado, dia 20 de junho de 2026. Uma hora e meia só de música, começando com Sublime. Santeria, bom sábado. E um salve pro meu amigo Luiz, sempre sintonizado.

0: Fala, Wendel Correia. Desejando a vocês um ótimo final de semana com essa playlist maravilhosa aqui em Fortaleza, no Ceará. Tempo chuvoso hoje, viu? Eu sou o Raleno e viva o rock. Bom final de semana.
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Zóio de Lula, Charlie Brown Jr. nos 89 minutos da Rádio Rock, antes a versão do Red Hot Chili Peppers de Love Roller Coaster e a versão do Limp Bizkit de Behind Blue Eyes, agora 8h21, isso aqui é do YouTube mesmo. Sweetest Thing.

bom dia, nação roqueira. É o Rodrigão aqui de Guarulhos, desejando aí um ótimo final de semana para todos os roqueiros. E viva o Rock com 89!

Vital e sua moto, os Paralamas do Sucesso na Rádio Rock, antes era Smith Pink e The Black Rose com Remedy, 8h36 na Rádio Rock, agora tem Guns N' Roses, Yesterdays.

0: Bom dia, galera, nação roqueira, que a Magda de Itapecerica da Serra partiu trabalhar com um sorriso no rosto, né? Viva o nosso Brasil e viva o rock!
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Beatles, Here Comes the Sun. Bom dia pra você que tá no 89, um ótimo sábado. Estamos nos 89 minutos, antes dos Beatles, Linkin Park. E agora tem Titãs. O mundo é bom, Sebastião.

Alô, Ender, bom dia! Ricardo aqui da Inglaterra, tudo bem? É, meu amigo, vou te falar, viu? Primeiro tempo empolgou um pouquinho, mas no segundo tempo os caras resolvem tirar o pé. Tem que fazer gol, meu filho, tem que fazer gol. Abraço a todos, avante Brasil e avante Palestra, viva o rock!

Sai, som da banda Travis aqui nos 89 minutos. Travis, uma banda da Escócia, que é o próximo jogo do Brasil na Copa do Mundo. Vai ser na quarta-feira, 7 da noite, Escócia e Brasil. Beleza? E agora a versão do Faith No More de Easy, 8:58 na Rádio Rock.

0: dia, galera. Aqui é Mauri, indo de Jaçanã, indo visitar minha sobrinha em Mogi das Cruzes, Trânsito Livre, Dutra. E é isso aí. 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

I Miss You, Blink-182 na Rádio Rock, antes Eric Clapton, Cocaine e Capital Inicial, Não Olhe Pra Trás. Agora 9:12, estamos nos 89 minutos e aumenta que agora

0: Bom dia, Wendy e toda a galera do 89, Duda Sacomani partiu para Itamambuca surfar nas ondas da nossa 89 FM. Aqui é só sonzeira. Viva o rock!
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Hard as a Rock, clássico do AC/DC na Rádio Rock, antes Raimundos, a mais pedida. 9h24, estamos nos 89 minutos, agora tem Pete na sua estante.

0: Bom dia, Wendel. Aqui é o Rodrigo Ramones, da cidade de Itanhaém, litoral sul de São Paulo. Aqui tá um friozinho, tô aqui lavando a louça pra minha mãe. Manda um beijão para a Caster, que tá ouvindo a Rádio 89 do serviço dela. E viva o rock!
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0: Google Dolls, Iris, encerrando os 89 minutos dessa manhã de sábado. Antes, Kenny Loggins, Footloose. 9h35 na Rádio Rock, sou Wendel Corrêa, acabaram os 89 minutos, mas só intervalo, na sequência mais músicas, fica aí.
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0: 9h38 na Rádio Rock, um ótimo sábado pra você, sou Wendel Corrêa, vamos lá, mais músicas na 89.
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0: Foo Fighters.

Versão acústica de outro lugar do Detonautas, com participação do Di Ferreiro do NX Zero, Lucas da Fresno e Badawi do CPM. Antes a versão do Paramore de Burning Down the House do Talking Heads, 10 pras 10. Oasis na Rádio Rock, Wonderwall.

0: Mas isso é entre eu e você, CPM 22, Regina Let's Go na Rádio Rock, antes a versão do No Doubt It's My Life, original da banda Talk Talk, 10 em ponto, sou Wendel Correia, intervalo na sequência, mais uma hora de música na 89, fica aí.
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6: Agora 10h04 na Rádio Rock, sou Wendel Correia, vamos juntos, mais uma hora de música. Um ótimo sábado pra você na 89. Que tá rolando Copa do Mundo, você já sabe, mas também tá tendo vôlei. Brasil tá sendo representado no vôlei. China e Brasil começou agora. Liga das Nações Feminina de Vôlei. Então começou o jogo agora Brasil e China. E as meninas do Brasil estão invictas, buscando aí a sétima vitória seguida. Jogo que tá acontecendo na Turquia. Estão rolando agora Brasil e China pela Liga das Nações Feminina de Vôlei. Beleza? Fica a dica aí. Vamos torcer pro Brasil sempre. E a gente começa essa hora com Stone Temple Pilots, Plush.

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0: abraço à minha filha, Sueli Vitória, minha neta Ana Vitória. Hoje é a festinha junina dela e viva o rock. Bom final de semana a todos. Deus abençoe.
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Bom dia, Wendel. Aqui Nevada, Calangos das Estradas, fazendo mudança aqui na região de Carapicuíba. Viva o rock, é nóis!

Reza, som da Rita Lee aqui no 89, antes era Smith Crying e o Hoser Too Sweet, agora 10:38. O Brasil ganhou o primeiro set, tá jogando China e Brasil pela Liga das Nações Feminina de Vôlei. Primeiro set, 26-24 pro Brasil. O jogo tá pegado, o jogo tá bom. E agora tá perdendo o segundo set, mas nós vamos virar. Tá 6-4 pra China no segundo set. O Brasil ganhou o primeiro set. E a gente segue de música na Rádio Rock com Guns N' Roses.

Aí, Wendel, você tá falando aqui é o Márcio de Oliveira de Santana de Paraíba, São Paulo. Fazendo minha caminhada no parque da cidade, na verdade, iniciando minha caminhada, né? Escutando a melhor rádio de São Paulo, do Brasil e do mundo. E viva o rock!

Blaze of Glory, John Bon Jovi na Rádio Rock, agora 10h49. Paralamas do Sucesso, participação do Djavan, uma brasileira, letra do Herbert Viana e do Carlinhos Brown.

0: 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Hoje um dia especial, aniversário da minha filha Alice Gimenez. E estamos juntos curtindo a melhor rádio rock.
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0: Abraço a todos.
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0: Bad Liars from the Imagine Dragons aqui no 89. Antes teve o U2, Sunday, Bloody Sunday. 11:02 na Rádio Rock. Sou Wendel Correia. Intervalo na sequência, mais uma hora de música. Fica aí.
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0: 11:05 na Rádio Rock, um ótimo sábado pra você, hoje dia 20 de junho, sou Wendel Correia, vamos lá, mais uma hora só de música.
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0: Ô, rapa!

Salve, salve, Wendel. Bom dia. Aqui é o Anderson de Cabreúva, da Garagem Rock. Tô aqui na minha estética automotiva, lavando o carro e ouvindo a melhor rádio do Brasil. Valeu, abraço. 89.

Bom dia, Wendel. Aqui é Dudu de Gruçaí, São João da Barra, curtindo 89, a melhor rádio do planeta. E viva o rock!

0: Bom dia, aqui é o Beto de Atibaia. Tô junto com a minha namorada Ana Paula, que é aniversário dela amanhã. Fala pra família dele até ela que é aniversário dela, que ela tem vergonha. E viva o rock!
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Versão do Stone Sour de Wicked Game do Chris Isaak, Corey Taylor nos vocais, antes New Radical, Someday You Know e o Vince Joy com Riptide, 11:34. Agora a gente vai pra Austrália com Midnight Oil, Blue Sky Mine.

0: Fala, Wendel! Felipe de Guarulhos aqui hoje no home office por enquanto. Daqui a pouquinho vou lá pro sítio ajudar na obra, tomar aquela cerveja, tá bom? Ouvindo a melhor aqui, trampando e ouvindo a vocês. Vivo Rock!
1: Oitenta e nove.

0: Bom dia, Wendel, Flávio da Freguesia do Ó. Sabadão também é dia de trabalhar e viva o rock.
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0: Feel It Still, Portugal and Man, 89, antes de Nexus, Raimundos e Counting Crows, encerrando meu horário nessa manhã de sábado. Muito obrigado pela companhia e sintonia. Sou Wendel Correia, quiser trocar ideia, vê lá o que eu postei nos stories. Postei uma foto bonita hoje de manhã aqui que dá pra ver da Rádio Rock, né? A vantagem de trabalhar no 21º andar da Paulista. Tá lá no meu Instagram, @ Wendel Correia, Wendel com W2Ls, Correia com I. Giovana Souza já está por aqui para tocar mais músicas para vocês. Um ótimo sábado, tô de volta amanhã. Valeu, fui!
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Vivo Rock, um excelente sabadão pra você ligadaço ou ligadaça aqui na 89 FM, a Rádio Rock do Brasil. Aqui quem fala é Giovana Souza e eu fico hoje na tua companhia até as 5 da tarde só ouvindo a elite do rock and roll. E ó, quer me seguir no Instagram, já sabe o caminho, né? Vai lá no @geosouza.s, é Geo de Giovana com um E, Souza com S ali, bem facinho, a gente troca ideia por lá também. E pra você que quer trocar ideia aqui ao vivaço, vai no 989-2159-89, é o nosso WhatsApp, manda aí o seu recado, manda o seu Vivo Rock, manda aí a sua torcida pro Brasil, né? Que fez um jogo belíssimo ontem, graças a Deus. Agora 5:00, bora abrir mais uma hora de música aqui na Rádio Rock, muitíssimo bem, com o Pearl Jam Black.

0: to Go e com Under Pressure aqui na Rádio Rock, sensacional, né? E o processo criativo, né, dessa música de composição também é muito interessante, né? Que o Queen tava na Suíça gravando lá o álbum e o David Bowie chegou pra gravar aquela faixa dele, Cat People Putting on Fire, que é sensacional inclusive, né? E eles se encontraram no estúdio e começaram a bolar ali umas ideias e acharam que seria bacana improvisar também, compor uma música juntos, né? E essa música foi, surgiu aí totalmente do improviso, né? Entre o David Bowie e o Queen, aquele looping de baixo, né? Do John Deacon, ficou lupando ali no estúdio e os caras começaram a improvisar em cima, fazer algumas composições, algumas melodias. O David Bowie falou, cada um pra sua cabine e canta aí como vocês acham que a música deveria ser. E saiu essa pérola aí, esse hino do rock and roll que é Under Pressure. Agora, 12:19, bora ouvir os áudios de vocês aqui, os recados, no nosso WhatsApp 989-2159-89. Falem aí.
1: O Anderson Pontes, aê, aqui do Rio de Janeiro. A Rádio Rock sempre é a melhor companhia quando eu estou estudando.
0: Com certeza.
1: E é claro, vivo rock.
0: Vivo rock, Ru Anderson. Bons estudos pra você, um beijo.
2: Boa tarde, Gi. Boa tarde, nação roqueira. Aqui é o Júnior de Mariporã.
0: E aí, Júnior?
2: Sabadão, aqui em casa. Vai já bater aquele rango. Agora eu vou curtir a sua playlist no resto da tarde.
0: Maravilha.
2: E viva o rock.
0: Viva o rock, Júnior. Valeu aí pela sintonia sempre.
3: Fala, nação roqueira, aqui é o Yuri de Ferrari Vasconcelos.
0: E aí?
3: Tô aqui de boa curtindo a melhor rádio do Brasil.
0: Maravilha.
3: E viva o rock.
4: Uhul, viva o rock.
0: Aê, viva o rock, Yuri, valeu.
5: Salve, salve, Gi.
0: Salve.
5: Boa tarde, minha linda, tudo bem?
0: Tudo ótimo.
5: É o Guto de Jundiaí, passando aí pra desejar um ótimo programa e dizer que é sempre um maior prazer aí te ouvir no Comando das Picapes, com essa
0: obrigada,
5: simpatia, essa energia e muito rock and roll. Tamo junto, super beijo e viva o rock!
0: Viva o rock, Guto! Falou o Mr. Simpatia, que tá sempre aqui participando nos nossos finais de semana, mandando áudio com esse alto astral dele. Agora, 12:20, a gente segue aqui muito bem com o Detonautas, né? Sonzeira do Detonautas, quando o sol se for, aumenta aí que é pedrada.

Bom dia, galera. Aqui é César Gomes, do Rio de Janeiro, do Mendanha, curtindo a Rádio Rock com muita alegria e satisfação. Viva o Rocker!

Shopping aqui na Rádio Rock, agora 12:31, sabadão na Rádio Rock. Aqui quem fala é Giovana Souza, agradeço a sua companhia e a sua audiência. E bora seguindo aqui com essa sonzeiraça do Bon Jovi, que eu amo de paixão. Eu amo essa música. Something for the Pain, aumenta aí.

0: 21 Pilots, The Hype na 89, também rolou Foo Fighters com Generator e anteriormente Dire Straits com Sultans of Swing. Agora, meio-dia 48, tem mais áudio de vocês aqui no nosso WhatsApp, bora continuar trocando uma ideia.
1: Boa tarde, galera do 89.
0: Boa tarde.
1: Boa tarde, Giovana.
0: Aê.
1: Rogersburg de Adema City.
0: Aê,
1: quero mandar
0: Roger.
1: Um abraço e um beijo gostoso pra minha esposa Simone, pro
0: Maravilha.
1: Meu filho Lucas e minha funcionária Grazi.
0: Ó. Oh.
1: E vivo rock!
0: Que legal, hein? Maridão, paizão e chefe amoroso, carinhosíssimo aí, mandando um beijo pra galera. Valeu, Roger. Opa.
2: Boa tarde, nação roqueira. Ronaldão aqui de Indaiatuba. Curtindo esse friozinho aqui, essa frente fria que tá chegando.
0: Maravilha, em casa,
2: almoçar,
0: né?
2: Agora e ficar de boa.
0: Aê.
2: Um abraço a todos aí, viva o rock.
0: Viva o rock, valeu, Ronaldo.
3: Salve, salve, de Souza. Salve, salve, galera da 89.
0: Tá salvo.
3: Aqui é Celso Correia, de São Mateus, Sampa.
0: Maravilha.
3: Dando um talento em casa e curtindo 89.
4: E viva o rock.
0: Aí sim, agora meio-dia e 49. Valeu aí a galera que mandou áudio. Bora seguindo a nossa playlist. Maravilhosamente bem, né? Essa música do The Smiths é sensacional. Heaven Knows I'm Miserable Now.

boa tarde, Zé. Aqui é Eduardo Mendes, Itibaia, curtindo a melhor rádio do planeta, passando para deixar um ótimo final de semana a todos, fazendo aquele almocinho maroto de sabadão. E todos, vivo rock!

Boa tarde, Giovana. Aqui é Maurício Viana, Cabo Verde, Minas Gerais. Não é o país Cabo Verde, não. É aqui de Minas. Estamos escutando a Rádio Rock, a melhor rádio do mundo.

0: Amazing aqui na Rádio Rock. Também rolou Lenny Kravitz com Are You Gonna Go My Way? E anteriormente The Smiths com Heaven Knows I'm Miserable Now. Agora 1:02, bora de parada rápida, mas não será aí. Já já eu volto com muito mais som, me espera aí, hein?
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Vivo Rock, um excelente sabadão pra você ligadaço ou ligadaça aqui na 89 FM, a Rádio Rock do Brasil. Aqui quem fala é Giovana Souza e eu sou hoje sua companhia até as 5 da tarde, só ouvindo a nata da nata do rock, ó. Quer me seguir no Instagram, já sabe o caminho, né? Vai lá no @geosouza.s, é Geo Giovana com E, Souza com S ali, bem facinho, a gente continua trocando uma ideia por lá. E quer trocar ideia aqui ao vivaço, interagir ao vivaço, vai no 989-2159-89, copiou, né? 989-2159-89 é o nosso WhatsApp. Manda aí seu recado, seu Vivo Rock. Fala o que tá fazendo no dia de hoje. No máximo uns 15 segundos pra todo mundo conseguir trocar uma ideia legal. Agora, 1 hora e 6 minutos. Bora abrir com The Killers, Mr. Brightside, na Rádio Rock.

0: 182, First Date aqui na Rádio Rock, sensacional. Também rolaram eles, os mestres Rolling Stones com Jumping Jack Flash e anteriormente Planta e Raiz com Tiveira. Agora 1h20, bora ouvir. Tem mais áudio de vocês aqui no nosso WhatsApp, vocês estão fervorosos.
1: Hoje, bom dia, salve.
0: Bom dia.
1: Reinaldo Jundiaí.
0: Fala, Reinaldo.
1: Dando aquele treininho agora pela manhã.
0: Maravilha.
1: Tempinho meio nublado. E é isso aí, à tarde tem um joguinho de bola e vamos que vamos.
0: Maravilha.
1: Enquanto isso tudo
0: se
1: rola,
0: mexer,
1: 89
0: né?
1: É melhor, Rádio Rock, um beijo, bom final de semana.
0: Valeu, Reinaldo, um beijo pra você aí, bons treinos hoje, bom esporte aí, bom futebol, né? A galera aí fazendo, se mexendo aí ao som da Rádio Rock, adorei.
2: Oi, Giovana, boa tarde, aqui é Arthur Freitas, de Fortaleza.
0: Fala, Arthur.
2: Queria mandar um abraço pra todos os metálicos. Para nossa amiga Marina.
0: Maravilha.
2: Que está nos recebendo desde ontem na casa dela.
0: Ó, que legal.
2: E viva o Brasil, meu irmão. E salve o rock!
0: Aê, viva o rock, viva o Brasil, Arthur. Valeu.
3: Boa tarde, Giovano. Boa tarde, colega da 89, melhor Aê. Rádio do planeta. Aqui é Dudu de Bruxelas, São João da Barra, curtindo o dia inteiro vocês aí.
0: Maravilha.
3: Desde cedo, Enio Correia. Valeu. Valeu,
0: Edu, pela sintonia aí desde cedinho, ligadaço na Rádio Rock. Agora 1h21, a gente segue aqui o nosso sabadão Rock and Roll, com Capital Inicial, a sua maneira.

Mode, Enjoy the Silence aqui na Rádio Rock. Também rolou Red Hot Chili Peppers com Give It Away. Agora 1:36. A gente segue aqui muitíssimo bem a nossa playlist desse sabadão com Charlie Brown Jr., Céu Azul.

0: Merton no Roots aqui na Rádio Rock. Também rolou Nirvana com Come As You Are e anteriormente Charlie Brown Jr. com Céu Azul. Agora 1h47, tem mais áudio de vocês aqui no nosso WhatsApp, bora interagir.
1: Oi Giovana,
0: oi.
1: Boa tarde, tudo bem?
0: Tudo ótimo.
1: Kátia aqui de Pirituba, eu acabei de fazer um bolo bem gostoso
0: com
1: meu marido Gilberto, que fez aniversário essa semana. E claro, né, ouvindo essa rádio que é a melhor do mundo.
0: Aê. Uhul.
1: E viva o rock!
0: Viva o rock sempre! Viva o rock sempre, Kátia! Um beijo aí pra você e parabéns pro seu marido Gilberto aí, completando. É, não vi quantos anos ele
2: boa
0: completou.
2: Boa tarde, Gilberto.
0: Não sei se você chegou a falar, mas parabéns aí pro Gilberto.
2: Boa tarde, Giovana. Meu nome é Sérgio.
0: E aí, Sérgio?
2: Sou de Carapicuíba, mas estou em Rosana, divisa com Paraná e Mato Grosso do Sul.
0: Aê,
2: desejando
0: boa.
2: A todos os brothers e sisters um final de semana espetacular.
0: Aê.
2: Viva o rock!
0: Arrasou!
3: Boa tarde, nação. Aqui é o Cornilson de Itambaculi.
0: E aí?
3: Ajudando a esposa a fazer o almoço.
0: Boa, proatividade.
3: Tomando a cervejinha e ouvindo a melhor rádio rock do Brasil.
0: Maravilha! Viva o rock! Gostei de ver. Agora 1h48, a gente segue aí com sonzeira do Rapa, Anjos pra quem tem fé.

0: Belíssima essa música do Black Pumas Colors aqui na Rádio Rock. Também rolou Engenheiros do Havaí, versão acústica e bem legal de O Papa é Pop. E anteriormente, Alice in Chains, Man in the Box. Agora 2:05. Bora de parada rápida, mas não será aí. Já eu volto com muito mais som. Me espera.
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vivo, Rock, uma ótima tarde pra você ligadaço ou ligadaça aqui na 89 FM, a Rádio Rock do Brasil. Nesse sabadão, dia 20 de junho de 2026, aqui quem fala é Giovana Souza e eu fico hoje na tua companhia até as 5 da tarde, só ouvindo a elite do rock and roll, é o creme de la creme do rock and roll. E ó, quer me seguir no Instagram, já corre lá no @geosouza.s, é Geo Giovana com E, Souza com S ali, bem facinho, a gente troca ideia por lá também. E quer trocar ideia aqui ao vivaço em real time, vai no 989-215-989, é o nosso WhatsApp, manda aí o seu recado, fala o que tá fazendo nesse sabadão, tá de folga, tá trampando, conta aqui pra gente, participa. Agora 2:09, a gente abre mais uma hora de música aqui na Rádio Rock, muitíssimo bem, com Temple of the Dog, Hunger Strike.

0: galeraça do Foo Fighters, The Pretender, aqui na 89. Também rolou Ex-Ambassadors com Renegades. E anteriormente abrimos muitíssimo bem com Temple of the Dog, Hunger Strike. Agora 2h20. Bora ouvir mais áudio de vocês aqui no nosso WhatsApp.
1: Alô, você, Giovana, que não fala que é Chicão do Butantã, passando pra desejar aquele sabadão incrível pra
0: maravilha.
1: Você, mulher. Eu só tenho que agradecer os ouvintes também, pra locutora maravilhosa que é você, Giovana, saindo do trânsito, indo pra casa, na BR-116, tudo normal, dois lados, vivo rock, vai Brasil!
0: Valeu, Chicão, sempre com essa animação alto astral. Energia lá em cima, Chicão sempre manda áudio aqui pra gente. Deu aí também a letra de como tá o trânsito e vai Brasil.
2: Ô, people, relonginho, tudo bem, sua linda? 89 é a melhor rádio rocker.
0: Com certeza.
2: Ó, hoje tem DJ Pest, hein, lá no Mangabar, em Santana. Vai lá ver, corre lá depois.
0: Já fez o jabá.
2: Vai até 9h30 da noite, hein. É, a Penélope do Brasil. Sua linda, beijo, te
0: Beijos,
2: adoro.
0: Beijos, Penélope, obrigada pela sintonia.
3: Fala, Gil, que Marinho de São Paulo, bairro Pacaembu.
0: Boa.
3: A patroa e a filhona saíram para passear na Paulista.
0: Ó, bacana, pertinho.
3: E eu fiquei em casa, preparando uns acepipes aqui para ver Holanda e Suécia com o sogrão.
0: Aê!
3: Bela playlist, parabéns. Viva o rock.
0: Valeu, obrigada.
4: Buenos dias, aqui é Stanley, da MB Gus, trabalhando aqui na Avenida Caminho do Mar.
0: Maravilha.
4: Viva o rock. E bom fim de semana para todos.
0: Valeu, viva o rock sempre.
5: Salve, Giovana. Boa tarde.
0: Boa tarde.
5: Estamos aqui da Zona Leste de São Paulo, passando para desejar um ótimo final de semana a todos os ouvintes aí.
0: Maravilha.
5: E viva o rock.
0: Viva o rock sempre.
5: Ô, Giovana, infelizmente o Brasil não vai muito longe na Copa, não, hein? Não passa das oitavas.
0: E aí não, Erivane, não vem zicar o Brasil agora não. Pelo amor de Deus, não ziquem o Brasil nos áudios, gente. Senão eu vou cortar vocês. Agora 2h22. Bora seguindo com o Mestre David Bowie com Modern Love.

0: Tattoo, Where the Streets Have No Name, versão ao vivaço aqui na Rádio Rock, né? Parece que ao vivo fica melhor do que a de estúdio ainda. Também rolou Arctic Monkeys com Opening Night e anteriormente Skank com Amores Imperfeitos, agora 2:38. Bora ouvir, tem mais áudio de vocês aqui, tem mais recado, hein?
1: Boa tarde, Gi.
0: Boa tarde.
1: Tá eu, Matheus, mas o meu filhão, José Pedro. Opa. E a minha esposa dando um grau no barraque, curtindo a melhor rádio do Brasil e...
2: Viva Rock!
0: Viva Rock, que legal, hein, gente? Proatividade a mil.
3: Boa tarde, nação roqueira. Aqui é a Ingrid, da cidade de Franca.
0: Legal.
3: Sabadão aí, trabalhando por aqui, ouvindo a melhor rádio. Tamo junto, galera. E viva o rock.
0: Viva o rock sempre, Ingrid, valeu.
4: Fala, Giovana, aqui é o Ademir de Tatuí. Estamos
0: aí, Ademir.
4: Aqui em casa, nesse sabadão frio e garoa.
0: Garoinha, né?
4: Escutando a melhor rádio do Brasil. É isso aí, bom sábado a todos. Um abraço pra galera de Osasco.
0: Aê.
4: E viva o rock.
0: Viva o rock, Ademir, valeu aí.
5: Seu Zeremaia. Da hora, Giovana. Aqui arrumando barraco aqui, tomando aquela gelada. Ótima tarde aí pra geral. E viva o rock!
0: Viva o rock, Júnior. Valeu pela sintonia.
6: Oi, Giovana. Boa tarde. Aqui é a Cida e a Kate. Kate ainda com a camiseta, com a roupinha, né? Do Brasil, de ontem.
0: Maravilha.
6: E estamos aqui dando uma geral na casa, porque amanhã parece que o tempo vai ficar bem frio.
0: Meu
6: e
0: Deus.
6: Eu não quero fazer nada amanhã, só ouvir
0: tá
6: 89. Viva o rock!
0: Viva o rock, errada não tá, né, Cida? É melhor já deixar tudo adiantado amanhã, só se enroscar nas cobertas e curtir a Rádio Rock. Aí sim, agora 2:40, a gente segue aqui a nossa programação, nossa playlist desse sabadão, com Audioslave, Show Me How to Live.

0: Tivemos aí Boulevard of Broken Dreams na 89. Também rolou Beatles com All You Need Is Love. E anteriormente Audioslave com Show Me How to Live. Agora, exatas 2 horas e 52 minutos, tem mais áudio de vocês aqui. Tem mais recado da galera. Bora ouvir então.
1: Olá, Dio!
0: Olá!
1: Ana Paula, olá. Falando aqui de Cork, na Irlanda.
0: Fala, Ana.
1: Hoje
0: que
1: eu tô de boa, descansando, porque amanhã vai ser a minha primeira meia maratona.
0: Que legal!
1: E é claro que a 89 vai fazer 21 km comigo!
0: Aê!
1: E vivo rock!
0: Vivo rock, Ana Paula, que bacana, hein? Vai correr amanhã e vai levar a 89 junto no ouvidinho. Maravilha, boa maratona pra você amanhã.
2: Boa tarde, nação roqueira, que é o Vagnão, taxista do Tatuapé.
0: E aí, Vagnão?
2: Fazendo um motocross aqui na MX Parque Dutra e ouvindo o melhor rádio rock.
0: Que legal, hein?
2: Melhor playlist, é isso aí.
0: Valeu.
2: Bom final de semana e vivo rock!
0: Vivo rock, Vagnão aí é das aventuras.
3: Salve, Giovana, Andrebete na área.
0: E
3: isso aí,
0: André?
3: Giovana, trabalhando na ressaca, graças à vitória do Brasil, acertei o bolão, hein?
0: Vambora.
3: Então é o seguinte, ontem eu tava na rádio aí, dei um abraço no Rubão.
0: Que legal.
3: Depois de 20 anos eu vi a Luca. Valeu, 89, vocês fazem parte da minha história. Viva o rock!
0: Valeu, André, e você faz parte da nossa, né? Sempre aqui ativo, curtindo a gente, postando nas redes sociais, comentando, participando nos finais de semana, sensacional. Ah, queria ter te visto, André, não te vi ontem. Acho que eu passei um tempo fora aqui, você entrou, talvez eu tava fora, hein? Maravilha, agora 2h54, a gente segue aqui a nossa programação maravilhosa com a Winehouse Rehab.

0: It's a Mistake aqui na Rádio Rock, sensacional. Também rolou Amy Winehouse com Rehab. Agora 3:02, bora de parada rápida, mas não será aí, já volto com muito mais som, esperem.
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6: Olá pessoal do 89, aqui no Tour Rock Bola, Casa Grande, direto de Morristown, New Jersey. Daqui a pouco eu tô saindo pra ir pra Filadélfia, dá uma hora e meia, duas daqui, pra fazer, pra assistir, né? Comentar o jogo no UOL, escrever meu texto sobre Brasil e Haiti. Depois daquela péssima partida contra Marrocos, o Brasil tem obrigação de jogar bem, obrigação de convencer. Vencer é uma necessidade, não precisa ser uma goleada. Pode ser até 1-0, mas que convença, que se imponha, que empurre o Haiti para trás, que não deixe o adversário jogar. É isso que o Brasil está precisando. Não é só da vitória, é de mostrar que veio para a Copa para fazer alguma coisa, para surpreender. Porque, por enquanto, nós estamos vendo Inglaterra voando, França voando, Argentina voando, Alemanha voando, Estados Unidos voando e a gente devagar, quase parando. Então é isso daí. Hoje tem Brasil e Haiti. Brasil precisa vencer de qualquer maneira, mais do que isso, precisa convencer. Outra coisa, torcendo para o Haiti fazer um gol. Eu acho que o Haiti, o Haiti é um país, é uma ilha do Caribe, uma situação crítica de diferenças sociais, econômicas, vivendo uma miséria, com terremotos, com catástrofes naturais. Enfim, um gol do Haiti no Brasil vai mostrar para o mundo todo que o Haiti existe de uma outra maneira. E as crianças do Haiti hoje veem esses jogadores como heróis, heróis que eles não têm. Então é isso, Brasil vencendo, jogando bem, mas com o Haiti fazendo um gol. É isso daí, um abraço, 89.
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Vivo Rock, um excelente sabadão pra você ligadaço ou ligadaça aqui na 89 FM, a Rádio Rock do Brasil. Aqui quem fala é Giovana Souza e eu sou sua companhia aí hoje até as 5 da tarde, só ouvindo sonzeira de primeira, já sabe, né? E ó, quer me seguir no Instagram, já corre lá no @geosouza.s, é Geo de Giovana com um E, Souza com S ali, bem facinho, a gente troca ideia por lá também. E por aqui a gente troca ideia pelo nosso WhatsApp, 989-2159-89, é o WhatsApp da Rádio Rock, manda aí o seu recado, manda o seu Vivo Rock, fala o que tá fazendo nesse sabadão, está trampando, tá em casa, tá curtindo, tá de folga, conta aqui pra gente, participa, 989-2159-89, tá certo? No máximo uns 15 segundos ali pra todo mundo conseguir trocar uma ideia legal. Agora 3:06, a gente abre mais uma hora de música aqui na Rádio Rock, muitíssimo bem com essa música que é um hino do rock, já virou um hino aí dos eventos esportivos, tava presente na NBA, tá na Copa, Bon Jovi, Living on a

0: Ana, boa tarde.
1: Boa tarde.
0: Prédio da Casa Verde. Indo pra Atibaia com meu Fusquinha.
1: Maravilha.
0: Espero que ele chegue até lá.
1: Vai
0: já
1: sim.
0: O colega ouvinte aí que tá preparando os acepipes.
1: Aê.
0: É ouvinte do Balacobaco, hein? Eu
1: com
0: peguei
1: certeza.
0: A referência.
1: Aê.
0: Valeu, um abraço. Viva o rock.
1: Viva o rock sempre.
2: Boa tarde, galera do 89. Aqui é a Alice Lopes de São Paulo.
1: Aê, Alice.
2: Cantar um parabéns pra minha mãe, Cibele.
1: Ó.
2: E hoje é aniversário dela. E viva o rock!
1: Que fofura, Alice! Um beijo pra você e parabéns aí pra Cibele, parabéns!
3: Boa tarde, Giovana!
1: Boa tarde,
3: ouvintes da 89 FM! Aqui é o William do Capão Redondo!
1: E aí, Will?
3: É, saindo da Zona Leste, rumo pra casa, fim do dia!
1: Maravilha!
3: E bora lá, viva o rock!
1: Viva o rock sempre, William! Agora 3h26, estão ouvindo aí, né? Chega, arrepia! Guns N' Roses, Welcome to the Jungle, aqui que não pode faltar de jeito nenhum.

especial, quatro vezes você aqui na 89. Também rolou Dire Straits com Money for Nothing, classicão do Dire Straits. E anteriormente, The Offspring com Self Esteem. Agora 3h25, tem mais áudio de vocês aqui no nosso WhatsApp, 989-2159-89.

AC/DC com um classicão Jailbreak aqui na Rádio Rock. Essa é a minha favorita da AC/DC. Também rolou Imagine Dragons com Natural. E anteriormente Van Halen com Can't Stop Loving You. Agora 3:42. Bora seguir então a nossa programação com o Barão Vermelho, Malandragem, Dá um Tempo.

0: com Sonzeira Nacional, Segundo Sol, lindíssima essa música. Também teve Soas Island com Runaway Train e anteriormente The Killers com Somebody Told Me. Agora 3h57. Bora ouvir os áudios de vocês aqui, tem mais recado.
1: Fala galera do 89, boa tarde. Aqui é a Alexandra Sorino de Ribeirão Preto, curtindo a 89 pelo aplicativo, porque maravilha, aqui não tem mais o sinal. Entretanto, viva a Rádio Rock.
0: Entretanto, não tem desculpa para não ouvir a Rádio Rock. Ou você ouve pelo aplicativo, ou você também pode sintonizar pelo site radiorock.com.br. Valeu!
2: Fala, Giovana, tudo bem? Aqui é o Anderson de Cabreúva da Garage Rock.
0: E aí, Anderson?
2: Estava aguardando o sabadão, ouvir a melhor DJ.
0: Maravilha!
2: Da melhor Rádio Rock do Brasil. Valeu! Beijo!
0: Valeu! Obrigada pela sintonia.
3: Fala aí, Giovana, que tá falando aqui é o Márcio de Oliveira de Santana de Parnaíba, São Paulo.
0: Maravilha.
3: Daqui a pouco vou assistir a Mangana na Copa do Mundo.
0: Aê.
3: Depois vou comer umas esfirras.
0: Aí sim, hein?
3: Escutando sabadão a melhor rádio de São Paulo, do Brasil e do mundo.
0: Com certeza.
3: E vivo rock.
0: Vivo rock sempre, Márcio. Agora 3h58, a gente segue aqui com esse clássico do rock. Led Zeppelin, Black Dog.

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0: Coldplay, Adventure of a Lifetime, aqui na Rádio Rock. Também rolou The Who com My Generation, classicão. E anteriormente, Pitty com Me Adora. Agora 16 e 15, quase 16 e 16. Bora ouvir os áudios de vocês aqui no nosso WhatsApp.
1: Oi, meu nome é Emily, eu sou aqui de Natal.
0: E
1: tô
0: aí,
1: passando
0: Emily?
1: Aqui pra desejar os feliz aniversário pro meu avô, Chagas.
0: Que fofa.
1: Feliz aniversário, avô, que tudo dê certo na sua vida. Muitas felicidades e prosperidades.
0: Maravilha.
1: E viva o rock.
0: Arrasou, Emily. Valeu, parabéns aí pro seu vovô.
2: Fala, Rádio Rock. Aqui é a Ana de Macaé. Dia lindo de sol. Fazendo aqui uma feijoada.
0: Que delícia,
2: pra combinar,
0: hein?
2: Com aquele sabadão.
0: Eita!
2: Escutando a melhor rádio de rock do Brasil. E viva o rock!
0: Viva o rock! Manda uma marmitona aqui pra nós, Ana.
3: Boa tarde, galera da Rádio Rock.
0: Tarde!
3: Aqui é o mineiro Jean de Ponte Nova. Estamos aqui agora parabenizando minha cunhada Marlene.
0: Maravilha.
3: Feliz aniversário, tudo de bom. Muita saúde, muita paz, sabadou, chopin gelado, família reunida e na melhor, viva o rock!
0: Viva o rock, parabéns aí pra Marlene, agora 16 e 16 em ponto, hein? Agora sim, bora seguir então de Ultraje a Rigor com o Domingo Eu Vou Pra Praia.

0: Blind Blind com Semi Charm Life aqui na Rádio Rock. Também rolou Red Hot Chili Peppers com Road Trippin' e anteriormente Skank com Vamos Fugir. Agora 4h38, bora ouvir mais áudios de vocês aqui no nosso WhatsApp. Falem aí.
1: Giovana, boa tarde.
0: E aí?
1: Aqui é Amanda de Moreno, Pernambuco.
0: E aí, Amanda?
1: Finalizando mais uma caminhada.
0: Maravilha.
1: Ouvindo o som da maior rádio rock do mundo.
0: Aê!
1: Vivo Rock.
0: Vivo Rock. Parabéns aí, Amanda, pela proatividade.
2: Olá, pessoal. Boa tarde a todos.
0: Boa tarde.
2: Da melhor rádio desse mundo. É, vivo aqui. Indo agora curtir esse sabadão, né?
0: Maravilha.
2: É, curtir esse sabadão. Vamos pegar minha namorada agora. Vamos curtir uma festa junina. Tomar bastante quentão e encher a cara, que eu mereço, né?
0: Tá vivão.
2: Trabalha a semana toda pra isso, né? E é isso, pessoal. Boa tarde, bom sábado a todos. Vivo Rock!
0: Vivo Rock sempre. Agora 4h39. Ai, que legal vocês nesse clima, né? Esse clima de festa junina, de Copa. Dia dos Namorados, que foi algumas semanas atrás. Aí sim, agora 4h39, a gente vai seguindo aqui a nossa playlist com U2, Mysterious Ways.

Uma vez aqui na Rádio Rock, e infelizmente essa foi uma saideira. Meu nome é Giovana Souza, eu vou ficando por aqui. Quer me seguir nas redes sociais, já corre lá no Instagram, @geosouza.s, é Geo de Giovana com um E, Souza com S ali, bem facinho, a gente troca ideia por lá também, confere lá meu trabalho. Te desejo um excelente restinho de sábado, um ótimo final de semana, amanhã eu tô de volta, e deixo vocês agora com Smash Mouth, I'm a Believer. Na sequência tem Rubão, mandando aí muito mais sonzeira pra vocês, tá certo? Um beijo e fui!

Boa tarde, você está aqui na 89, a Rádio Rock mais ouvida do mundo, hoje sabadão, dia 20 de junho. A partir de agora, eu, Rubão, fico com você até as 10 da noite. Tem muita coisa boa para rolar ainda. Tem Creed, o Rapa, tem Capital Inicial, e vou mandar agora Nickelback, Someday.

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1: Legal essa versão ao vivo, né, do Charlie Brown Jr., Senhor do Tempo, aqui no 89. E a gente segue agora com Kelly Osbourne, Papa Don't Preach.

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The Impression That I Get, My Mighty Boston, aqui no 89, você viu o Creed com Higher, na sequência agora vamos curtir aqui o Capital Inicial, mais...

Você tá aqui no 89, acabou de olhar Imagine Dragons junto com G.I.D. com Enemy. Na sequência aqui tem o Green Day, Wake Me Up When September Ends.

0: é a última dessa hora, a gente vai para um rápido intervalo. Na volta tem o Bon Jovi, não sai daí não.
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1: Vivo Rock, essa 89 é a Rádio Rock mais ouvida do mundo. Hoje, sabadão, dia 20 de junho. Muita coisa boa pra rolar nessa hora. Tem Aerosmith, tem Barão Vermelho, tem Nat Roots. E vou começar aqui com o Bon Jovi, Born to Be My Baby.

0: Foi minha saideira dessa hora aqui, a gente vai pro intervalo. Na sequência aí tem o Rock Connection.
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6: Olá pessoal da 89, aqui no Tour Rock Bola, Casa Grande, direto de Morristown, New Jersey. Daqui a pouco eu tô saindo pra ir pra Filadélfia, dá uma hora e meia, duas daqui, pra fazer, pra assistir, né? Comentar o jogo no UOL, escrever meu texto sobre Brasil e Haiti. Depois daquela péssima partida contra Marrocos, o Brasil tem obrigação de jogar bem, obrigação de convencer. Vencer é uma necessidade, não precisa ser uma goleada. Pode ser até 1-0, mas que convença, que se imponha, que empurre o Haiti para trás, que não deixe o adversário jogar. É isso que o Brasil está precisando. Não é só da vitória, é de mostrar que veio para a Copa para fazer alguma coisa, para surpreender. Porque, por enquanto, nós estamos vendo Inglaterra voando, França voando, Argentina voando, Alemanha voando, Estados Unidos voando e a gente devagar, quase parando. Então é isso daí. Hoje tem Brasil e Haiti. Brasil precisa vencer de qualquer maneira, mais do que isso, precisa convencer. Outra coisa, torcendo para o Haiti fazer um gol. Eu acho que o Haiti, o Haiti é um país, é uma ilha do Caribe, numa situação crítica de diferenças sociais, econômicas, vivendo uma miséria, com terremotos, com catástrofes naturais. Enfim, um gol do Haiti no Brasil vai mostrar para o mundo todo que o Haiti existe de uma outra maneira. E as crianças do Haiti hoje veem esses jogadores como heróis, heróis que eles não têm. Então é isso, Brasil vencendo, jogando bem, mas com o Haiti fazendo um gol. É isso daí, um abraço, 89.
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0: 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Só coisa fina.
1: Rock Connection, começando aqui a edição de hoje, dia 20 de junho. Tá quase acabando o mês de junho.
2: Caramba, já tá. As festas juninas estão indo embora.
1: Tá indo embora, tá passando rápido, daqui a pouco é Natal.
2: Ixi,
1: Carnaval.
2: É. Caramba, Páscoa.
1: É impressionante, né, Maio?
2: É, é isso aí.
1: A gente brinca com isso, mas passa rápido mesmo, né? Mas primeira pergunta de hoje.
2: Hoje tem super metaverso.
1: É verdade,
2: é,
1: né?
2: Eu hoje...
1: tô esquecendo que eu também vou estar lá no metaverso.
2: Você também vai estar lá, olha aí. Hangar 110.
1: É, Hangar 110, vai ter o Não Religião.
2: É.
1: Vai ter o Bazar do Mingau. Vai ter o DJ Maia.
2: Vai ter o DJ Maia, então.
1: Tem mais Suave, Chico Noise,
2: Cadillacs,
1: Punk Rock também.
2: É.
1: Vai ser uma festa, né, Maia?
2: Opa.
1: Vai ser uma festa do Não Religião. É hoje. Eu tinha até esquecido, Maia.
2: É, tá vendo?
1: Mas, vamos seguindo aqui. Hoje, hoje tem o que aqui?
2: Hoje a gente tem o especial vice-versa. Uma vez por mês a gente faz o especial vice-versa. Hoje é dia dele.
1: Vice-versa?
2: É, isso aí.
1: Então vou começar com o que, Maia?
2: Vamos começar com Smashing Pumpkins fazendo Never Let Me Down Again do Depeche Mode. Nada Surf fazendo Where Is My Mind do Pixies. E Keane fazendo It or Without You do U2.
1: Bora ouvir!
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1: Estamos de volta aqui no Rock Connection. Hoje um especial vice-versa. Eu não tô gostando disso aqui, eu vou aumentar aqui. Eu não quero nem saber, viu, mano?
2: Tá certo.
1: Eu vou aumentar, falar pra não aumentar, mas eu vou aumentar.
2: Tem que aumentar, logo.
1: Eu não tô ouvindo direito esse negócio. Maia, a gente rolou aqui o Keen fazendo YouTube, Nada Surf fazendo Pixies, Smashing Pumpkins fazendo Never Let Me Down Again do Depeche Mode, né?
2: Depeche Mode.
1: E agora, Maia?
2: Agora a gente vai com Daniel Ash fazendo Day Tripper dos Beatles, Paul Brady The Forest Rangers fazendo Gimme Shelter dos Stones e Julia Jacklin fazendo Someday dos Strokes.
1: Bora ouvir aí.
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1: Estamos de volta aqui no Rock Connection hoje, um especial vice-versa. O que que a gente já rolou mesmo, Maia? Que eu já até me perdi nas contas aqui.
2: Nossa, rolamos a Julia Jacklin com Someday, do Strokes, Paul Brady, Forest Rangers, Gimme Shelter, dos Stones, e o Daniel Ash fazendo Day Tripper, dos Beatles.
1: Bom, Beatles, Stones, estão sempre aqui no meio, né, mano?
2: Ah, direto.
1: De algum jeito aparece.
2: Tem que ser.
1: E agora?
2: Agora vamos com Pearl Jam fazendo I Believe in Miracles, dos Ramones, The Cure fazendo Hello, I Love You, do The Doors, e Class Actress fazendo Pictures of You, do The Cure.
1: Bora ouvir aí.
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1: De volta aqui no Rock Connection especial vice-versa. Ainda tem muita música boa pra rolar aqui. Tem muita coisa aqui. O que vai rolar agora, Maia?
2: Agora vamos com Stereophonics fazendo Revolution dos Beatles também. Soul Asylum fazendo Sexual Healing do Marvin Gaye. E Olivia Lisboa fazendo No One Knows do Queens of Stone Age.
1: Caramba, que variedade, hein, Maia?
2: É demais,
1: muito
2: né?
1: Muito bom, vamos ver aqui.
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1: Vamos de volta aqui no Rock Connection. Tô gostando desse especial vice-versa.
2: Tá bom, né?
1: É gostoso. Né? A galera gosta muito, né, Mário?
2: Gosta, adora.
1: É diferentão, mas é gostoso de ouvir, né?
2: Pessoal, e agora? Adora. Agora a gente vai com The Jolly Boys fazendo Hang on the Telephone, ficou famoso com a Blondie. Garbage fazendo City and Dust. Cities in Dust da Silks and the Benches. E a Joe and Jett fazendo, e o Black Hearts fazendo Real Wild Child do Iggy Pop.
1: Bora ouvir!
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1: É, foram as últimas de hoje. É, especial vice-versa, foi divertido pra caramba. Hoje, lembrando, tem festa punk, né, Maio?
2: Oh, super festa. A gente já tá lá ou tá indo pra lá?
1: É, eu acho que estão no meio do caminho, né?
2: Meio do caminho.
1: Eu não sei ainda. Até minha filha vai junto.
2: Ah, opa, então vai ser legal
1: falou
2: demais.
1: Que ela quer ver como que é uma festa punk.
2: Nossa, então ela vai gostar.
1: Vai ser hoje, Hangar 110, não religião. Vai ter Bazar do Mingau também.
2: Muita
1: suave,
2: coisa legal. Nossa.
1: Chico Noise, é, Cadillacs Punk Rock. E DJ Maia.
2: DJ Maia também.
1: Então tá certo, valeu.
2: Valeu, tchau, tchau.
1: Tchau,
2: até
1: tchau.
2: Já.
1: E sábado que vem, 19h, mais uma edição do Rock Connection. Bom fim de semana pra todos. Segunda-feira, 5 da tarde, estaremos de volta no show do Tatola. Valeu, valeu.
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3: Boa noite, começando aqui o 89 minutos, uma hora e meia de som sem parar. Muita coisa boa pra rolar hoje no sabadão, dia 20 de junho. Tem Alanis Morissette, tem Rolling Stones, tem Skank, tem Aerosmith. E vou começar aqui com Charlie Brown Jr., Proibida Pra Mim.

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1: Vocês se meteram numa grande encrenca.
2: Não é porque a galera tá fumando demais, cara.
3: Ah, desde que eu nasci, eu

Você tá curtindo 89 Minutos, acabou de rolar o Rolling Stones com Anybody Seen My Baby. Na sequência agora tem Red Hot Chili Peppers, Scar Tissue.